0: 21 horas, 32 minutos. Temperatura, 24 grados.
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